0: pra mim.
1: 92.
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0: virgem, levanta o braço. Vocês são virgem nada, tudo mentiroso. Vou fazer mais uma vez a pergunta, hein? Quem for virgem, levanta o braço aí. 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Então todo mundo de madrugada.
1: 9:18.

0: Os bichão tá aí, gente!
1: É nossa!
0: Que maravilha!
2: Segura esses homens,
1: meu lindo!
0: Que Deus abençoe muito! Aí é hit, bebê!
1: Deus abençoe muito a carreira de vocês!
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0: Atitude Lúcia, Bruninho e Davi.
1: 10 horas.
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0: Valeu demais, obrigado.
1: Rodolfo!
0: Lindo demais.
2: Dez e vinte e dois.

0: Obrigado, gente. Valeu.
1: Nove oito vírgula cinco.

0: 10h49.
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0: A gente pode contar até 3, pode contar até 1000. Nunca vamos esquecer o carinho de vocês nessa noite. Obrigado.
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0: 64'le.
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0: eu acho que você tem que mandar aquela mensagem. Mas manda o que está no seu coração.
1: Porque se fosse eu falaria.

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meia-noite. 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

18:57. 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

1h55. 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

14h53. 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

3:51. 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

0: Um programa Ligação Nacional com Edelson Moura. Sou eu, Clemente Drago. Estou aqui, rapaz, levando a nossa vida antes que a vida me leve. Alô, Franklin Russo, Charles Elp, meninas do Besterol, Marcelo Moura. É nós, meninos, na fita, para apresentar este programa lindo e maravilhoso, o Ligação Nacional. Entra no ar a partir de agora. Vamos com nós? Então vamos.
1: Quem tá muito feliz, levante a mão!

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2: A oração protege. Logo pela manhã, ao se levantar, eleve uma prece a Deus, mesmo que curta e rápida, mas com sentimento, com desejo de que o dia lhe seja de calma, paz e realização. Ao chegar à noite e se preparar para dormir, faça outra prece, agradecendo o que passou. Ore sempre. Mais do que os cadeados, alarmes e outros instrumentos de segurança, a prece protege você por fora e por dentro. Estabiliza o seu coração, dinamiza a sua inteligência e aumenta a sua disposição para viver feliz. É uma felicidade sentir a proteção de Deus.

0: Vamos colocar para falar nosso amigo Jacó, nosso ouvinte lá de Heliópolis.
1: Meu amigão Adesso Moura.
0: É ele.
1: Tô seu fã, até que tá falando é Jacó de Heliópolis.
0: Ô, meu amigo Jacó.
1: Gostaria, eu tô assistindo aqui o seu programa.
0: Sim.
1: Aqui por a Rádio FM de Heliópolis.
0: Certo.
1: Gostaria que você passasse uma música aí pra gente aí, na escuta aqui, meus amigos. E todos aí da rádio, viu?
0: Bacana, Jacó.
1: Estamos na sua escuta, meu filho. Não perde o seu programa.
0: Que coisa boa.
1: E você, passa uma da sua música aí.
0: Uhum.
1: Da sua autoria, sua música, viu?
0: Certo.
1: Valeu,
0: certo.
1: Amigão. Fique com Deus. Deus abençoe.
0: Obrigado, Jacobo. Muito obrigado, viu? Um grande abraço para você, para os nossos ouvintes de Heliópolis também. Pode repassar aí o nosso telefone para a turma, para a galera, né, o pessoal amigo, para que vocês possam mandar mais participações aqui para nós. Heliópolis, Bahia. Um abraço para vocês todos. Edelson Moura canta Amor Bandido.

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1: 4 e 5. 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
2: Olha, eu já vi o cara ser multado por estar fazendo cavalo de pau com carro em alta velocidade, fazendo cavalo de pau com automóvel. Mas eu nunca ouvi dizer que a polícia parasse um carro, a viatura, para repreender o Charles Help, que estava dando cavalo de pau de bicicleta. Vinha em toda a carreira, aí puxava o freio, fazendo poeira lá na porta da casa da mulher. Eu jamais imaginei que a polícia ia chamar a atenção de um cara fazendo cavalo de pau de bicicleta. Misericórdia!
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E agora, meus amigos, eu quero apresentar aqui um recadinho escrito lá de Vitória da Conquista, Bahia. É o nosso ouvinte Neto. Estou à procura de um grande amigo, não tive mais contato. Nivaldo Silva Araújo, que há uns 20 anos atrás morava em Barra do Choca, Bahia. De lá para cá, não tive mais notícias. Ele tem um irmão por nome de Edivaldo Silva Araújo. O pai é o senhor Agripino. Morava na rua Bela Vista, em Barra do Choca. Qualquer notícia, Delson Moura, me chamar aqui no 77-981-13-4377. 77 é o DDD, viu, gente? 981-13-4377 é o telefone aí para essa pessoa, Nivaldo Silva Araújo, entrar em contato com o Neto lá em Vitória da Conquista.

0: Anderson Moura.
1: Olá.
0: Bom dia, boa tarde, boa noite.
1: Bom dia, fala, boa tarde,
0: Domingas,
1: boa noite.
0: De Coelho Neto, Maranhão.
1: Tudo bem, amiga?
0: Rádio Cidade Livre.
1: Que legal.
0: Mande uma música pra mim, bem boa, do Amado Batista.
1: Mando.
0: Eu tava sem falar, porque eu tava de luto, morreu uma parenta minha.
1: Oh,
0: eu fiquei, passei um mês sem usar zoada. Bom dia, boa tarde, boa noite.
1: Bom dia, boa tarde, boa noite.
0: Que Deus abençoe nosso dia grandemente, e toda a sua família.
1: Amém, Domingas, amém. Minha amiga, os nossos sentimentos, viu? Os nossos pêsames aqui do Edelson Moura, de toda a nossa equipe, a este ente querido que nos deixou. Foi para Deus, né, amiga? Foi para Deus. Vamos lá, vamos trazer mais uma música do Ligação Nacional. Amado Batista cantando para ela, Princesa.

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1: 4:17. 4:17. 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
2: E eu vou divulgar agora o nosso WhatsApp. É de lei 61999369557. 61999369557. Quero recomendar também aos meus queridos ouvintes, sobretudo aqueles que me ouvem no programa Amado Batista, mas não escutam no Ligação Nacional, porque muitas vezes a emissora local não passa o programa do Amado. 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Você vai lá na Play Store e baixa o aplicativo da Rádio Estúdio Brasil. 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É Rádio Estúdio Brasil. Um aplicativozinho verde, a verdinha, não é? Você vai poder me ouvir direto de Brasília de manhã, com os programas Ligação Nacional e Amado Batista, e também à noite, porque os programas repetem à noite. Ok? Tá aí a dica para vocês.

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1: E agora, a hora do besteirol. Oi, menina.
2: Oi, Edelson.
1: Tudo tranquilo, né, gente?
2: Tudo
1: na santa paz, né? Vamos agradecer, né, esses ouvintes todos que mandam mensagens para nós.
2: Um abraço a todos.
1: As pessoas que sentiram saudade de você, né, Nara?
2: É, um beijo grande.
3: Então, um abraço para mim, que eu senti muita saudade da Nara.
2: É, um abraço. Do lado.
1: Olha, é, tá vendo? Nós sentimos muita saudade.
3: Ela não sentiu, né, não, saudade da gente.
1: Nada, ela, quando ela sai daqui, ela diz, ai, ai, ai, me livrei daquele esporre.
2: Não, é.
1: Graças a Deus, estou livre daquele esporre.
2: É verdade.
1: Qual é o besteirão?
3: Eu tava conversando com alguém no WhatsApp aqui ontem, e a pessoa falou assim, nossa, Nara voltou, falou que deu graças a Deus que passou esses dias fora.
1: Tá vendo aí? Então, qual é o besteirão de hoje, Nara?
2: O que é o que é, tem dentes, mas não morde. Não é um banguela.
1: Tem
2: é milho?
1: Dentes.
2: Não, não é milho.
1: É espiga de milho, não é?
2: Não.
1: Tem
2: né?
1: dente, mas não morde. É.
3: Alho. Dente
1: não.
3: De alho.
1: É alho, sim.
2: Não, hã? Não é. Não
1: cebola não tem dente.
3: Dentadura.
2: Não é um banguela.
1: É o que é, então?
2: É o pente.
1: Ah, que besteira besta. Quem que não sabia disso?
2: Vocês.
1: Todo mundo sabia. Ai, ai. Tchau, menina.
2: Tchau, Edelson.

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4: 4:28.
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Olha só, meus amigos, o alcance do nosso programa. Estamos recebendo uma mensagem aqui de um ouvinte nosso, aliás, é uma ouvinte, a Yan Kurdish, lá do Iraque. Kurdish, a Yan Kurdish. Estou aqui ouvindo o seu programa. Eu coloquei no Google Tradutor, não é? Para poder entender a mensagem. Meu nome é Ayan Kurdish. Estou ouvindo o seu programa aqui no Iraque. I love you, friend. Eita trem! Obrigado, viu? A você que é do Iraque, está nos ouvindo aqui através do nosso aplicativo. Continue ligado. Aliás, eu tenho observado que em muitos países do mundo nós estamos chegando. Outro dia tinha umas 4 pessoas da Alemanha. Ah, acredito que sejam brasileiros que moram para lá. E mês passado, mais de 160 países, nós tivemos assim a oportunidade de observar pessoas ouvindo o Edelson Moura. Brasileiro está em todo canto, viu, gente? Isso é brasileiro lá fora, ouvindo os nossos programas aqui. Que legal!

A gente busca fazer deste programa uma revista. Aqui é como se você comprasse uma revista. A gente fala das coisas, fala dos acontecimentos, conversa, bate papo com o nosso ouvinte, leva mensagem boa para as pessoas, para o povo, não é? Isso é bacana demais. Chegou a hora da velha arada, minha gente. Vamos trazer agora esse quadro do nosso programa que é um verdadeiro sucesso. Qual é a música de hoje, Franklin Russo?

0: Já estamos indo embora, muito obrigado a galera toda que sintoniza a gente no Brasil inteiro, de ponta a ponta deste país. Amanhã, se Deus quiser, tem mais um programa Ligação Nacional para vocês. Fiquem com Deus e até lá.
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0: é Estrela d'Alva. Informa a hora certa.
1: 4:41. 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
0: 4:46. 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
4: É agora mesmo, minha gente. Chegando com mais um programa Amado Batista para vocês. Edelson Moura por aqui, cumprimentando todo mundo. Aqui do meu lado, nosso Aspone Charles Help. E do outro lado da máquina, meu colega, meu amigo Franklin Russo. Bacana demais, não é? E com esta equipe, nós vamos chegar aos quatro cantos do Brasil, levando música, alegria e a sua participação por aqui. Vamos começar porque a conversa tá boa, mas o povo gosta mesmo é de música. Ouça agora, Buraco Negro.

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1: Charles Alencar Azevedo. Alô, Charles Alencar. Mandou uma mensagem aqui para nós. Oi, Edelson Moura, estou ouvindo você na cidade de Abreulândia. Onde fica Charles Help? Abreulândia, em Mato Grosso. Oh, tá inteligente, Charles Help. É Mato Grosso, é? Legal. Um abraço para o Charles em Abreulândia, segundo o nosso especialista, a nível de Brasil e exterior, Charles Help fica em Mato Grosso. Obrigado ao Charles Alencar. E vamos tocar para ele essa música legal do Amado Batista, que já está aqui na ponta da agulha. Aeromoça.

0: Bom dia, Deus.
1: Faz tempo que eu tô pelejando pra falar com Deus Moura. De todo jeito que eu já procurei, ainda não deu certo.
0: Tô aqui, minha
1: agora
0: amiga.
1: Agora tô mandando esse áudio aqui pra ver se consigo, né? Eu sou a Rosa aqui do Bom Jardim, Maranhão.
0: Opa!
1: Muito desejo de lhe ouvir, de falar com você.
0: Bacana.
1: Quando você ouvir meu áudio, me responda, por favor.
0: Tá,
1: vou ficar muito contente, muito feliz em ouvir. Você me responder, viu?
0: Tá bom, dia. Rosa. Bom dia, boa tarde, boa noite. Já estou respondendo. Esta é a Rosa Feitosa, lá da cidade de Bom Jardim, no estado do Maranhão. E para ela, nós vamos oferecer aquela nossa casa.

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2: 5 e 1.

A luta fortalece o espírito. Se você tentou, pense nos benefícios da luta. A luta, por ser ação, congrega as forças e desenvolve o espírito, a mente, o coração. A exemplo de quem levanta peso e, pelo exercício, aumenta a potência dos músculos, o vigor do seu ser aumenta no bom combate. A luta com amor amplia o raciocínio, disciplina as emoções e melhora a forma de agir. Se você desistir, perde a chance de evoluir, de sentir o verdadeiro prazer de viver. Persista nos bons objetivos. São fortes as pessoas que não temem os obstáculos. Bacana demais. E com essa mensagem bonita, a gente traz agora a música Cheiro de Flor.

0: Vamos lá, minha gente. Continuando por aqui com o programa Amado Batista. Alô?
1: Bom dia, meu amigo Edelson Moura.
0: Bom dia.
1: Como é que tá por aí, meu amigo velho? Tudo tranquilo, tudo,
0: tudo
1: em paz?
0: Tudo bem, amigo velho.
1: É, aqui é o Márcio Luiz de Timon, no Maranhão.
0: Ô, amigo velho.
1: Tô passando aqui pra desejar a você um feliz dia, um feliz trabalho, tudo de bom, viu?
0: Obrigado, obrigado.
1: Também quero pedir uma música do meu amigo. Meu amigo não.
0: É.
1: Seu amigo.
0: É amigo, rapaz.
1: Amado Batista, viu?
0: Você é amigo,
1: quero
0: amigo.
1: Quero dar um fim em tudo, tá bom?
0: Tá certo.
1: Ofereço pra você, Frank Russo. O rapaz que não gosta de tomar banho, você sabe quem
0: Charles
1: é.
0: Elp.
1: Não vou dizer o nome.
0: Charles Elp.
1: E todo dia eu ouço o seu programa aqui pela Clube FM.
0: Certo.
1: Eu moro aqui no Timon, no Maranhão, mas a rádio que pega aqui é a Clube FM de Teresina, do Piauí.
0: Muito
1: entendeu?
0: Bem. Muito bem.
1: E eu desejo tudo de bom pra você, sua família.
0: Obrigado, meu amigo.
1: E que você torne essa pessoa maravilhosa que você. Que você é, apesar de que eu nunca vi, mas.
0: Sim.
1: Com certeza, você é essa pessoa maravilhosa. Que
0: sou legal, sou legal.
1: Os ouvintes falam, entendeu?
0: Isso.
1: E ofereço também pra minha comadre de onde que mora no Parque Morada, em Timon, no Maranhão. Tá bom?
0: Certo, tá bom.
1: Bom dia, boa tarde, boa noite, um bom trabalho.
0: Obrigado, okay. Márcio, muito obrigado. Quero dar um fim em tudo. É esse mesmo o nome da música, Franklin Russo?

0: para todo o Brasil. Este aqui é o programa do Amado Batista. E nós continuamos aqui atendendo os nossos queridos amigos.
1: Bom dia, Adelson.
0: Bom dia.
1: Gostaria de ouvir uma música de Amado Batista, secretária.
0: Claro.
1: Aqui é da Tassiana Lima, de Buíque.
0: Muito bem, ô Tassiana. Vamos lá, tocar pra ela aí, Charles Help, Franklin Russo. É, secretária, isso mesmo. Toque aí pra nós.

0: Alô, alô, Lagedo, Pernambuco, tudo bem aí em Lagedo?
1: A gente retransmite o senhor todos os sábados, viu?
0: Sim.
1: Aqui pela rádio Cidade FM, 99.5, Cabo de Santo Agostinho, Pernambuco. A outra emissora é Rádio Alternativa FM, 107.5, na cidade de Lagedo, Pernambuco.
0: Certo.
1: E a outra é Rádio Colônia Leopoldina FM, 104.9, viu? Manda alô aí.
0: Muito bem, legal. Muito obrigado, pessoal de Pernambuco, aqui com Edelson Moura, meu abraço. Muito obrigado a vocês aí, a todos vocês. Vamos cantar agora essa música linda do Amado Batista, Amor Antigo.

0: 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Calibre.
1: Olha, Charles Help, recebi hoje uma reclamação que você está entrando no banheiro e molhando o banheiro todo, o pessoal limpa o banheiro, seca, depois você entra no banheiro, sai, deixa tudo molhado, aí pisa com o sapato sujo, vira aquela melação. Que você não sabe usar banheiro não, é, rapaz? Hã? Fez o quê? Se lavou? Como é se lavar dentro do banheiro? Você se lavou no nosso banheiro aqui? Como é se lavar? Hã? Lavou o sovaco no banheiro? Rapaz, isso é... Ô, Nara, dá um jeito nisso aí, Nara. É uma falta de respeito. Ele tá vindo lavar o sovaco aqui na rádio. Cara, tome banho em casa, pelo amor de Deus. Larga de ser sujo. Por isso que tá tomando banho na pia. Nunca vi dizer que a pessoa toma banho em pia. Vem pra cá com mau cheiro, aí lava o sovaco na pia do banheiro da rádio, é? Meu Deus do céu. Eu nunca vi uma coisa dessa. Tem razão do pessoal tá reclamando de você, viu? Vamos mandar um abraço para a Adailda. Ela é de Santa Cruz e fez aqui um pedido de alô para ela. Alô, Adailda. Obrigado, viu? Grande abraço para você. Ouça aí, Agora ou Nunca Mais.

0: Sim, meus amigos, estamos de volta com o programa do Amado Batista, líder de audiência em todo o Brasil.
1: Olá, Edelson Moura, tudo bem?
0: Tudo.
1: Meu nome é Dinalva.
0: Oi, Dinalva.
1: Moro aqui em São Paulo e escuto o programa Amado Batista através da Rádio Bruta FM de Boqueira, Bahia.
0: Que legal.
1: E quero pedir a música do Amado Batista, Amor Pra Valer.
0: Certo.
1: Ofereço em especial ao nosso locutor, amigo José Roberto Neves.
0: Sim.
1: E para todos os ouvintes da Broto.
0: Sim.
1: De Boqueira.
0: Certo.
1: E também para a nossa amiga Rita de Boa Vista, que sempre participa do seu programa. E, enfim, para todos os ouvintes da Broto, para você também, tá bom?
0: Ô, minha amiga,
1: fica
0: muito
1: com
0: obrigado.
1: Deus, um abraço.
0: Fica com Deus você também, que prazer receber aqui a sua mensagem, viu? Essa é de Nalva, lá de Boqueira, mas que está morando em São Paulo. Que legal. Então vamos tocar pra ela a música que ela gosta. Amor Pra Valer.

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1: 5:33.
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3: 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E agora, minha gente, vamos ouvir mais uma do Amado Batista, Casa Bonita.

0: Vamos lá, Brasil! Programa Amado Batista no ar. Deixa eu falar aqui com mais uma pessoa, mais uma sócia do nosso programa, ela que sempre está mandando mensagem aqui pro Edelson Moura. Alô?
1: Bom dia, boa tarde, boa noite. Quem tá falando aqui é Nelson de São José do Norte, Rio Grande do Sul.
0: Minha amiga.
1: Falo da Rádio Norte FM. Queria escutar a música Perdoa, porque eu acho muito bonita essa música.
0: Sim.
1: Para oferecer para todos meus amigos aqui de São José do Norte.
0: Sim.
1: E para vocês aí na rádio. Obrigado.
0: Obrigado,
1: bom
0: você.
1: Bom dia, boa tarde, boa noite.
0: Bom dia, boa tarde, boa noite, Nelson. Aqui você não pede, aqui você manda. E olha que o seu bom gosto é demais, viu? Essa música realmente é lindíssima. Perdoa. Perdoa.

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2: Vamos lá, né, meu povo? Continuando aqui com o programa Amado Batista. Este programa é retransmitido por mais de 800 emissoras de rádio em todo o país. E aqui nós temos como provar porque de várias cidades brasileiras chegam as mensagens dos nossos ouvintes, não é mesmo? Aí o pessoal diz assim, poxa, mas ele chega em tanta cidade, em tantos lugares. Verdade, meus amigos. São mais de 800 rádios que retransmitem o nosso programa. Por isso, o nosso grande alcance. Chegamos longe, não é, Delson Moura? É. Então vamos agora trazer para vocês a hora do quebra-galho. Vamos trazer mais uma música do nosso repertório, Amor Bandido.

0: Obrigado a todos vocês pela audiência. Se Deus quiser, amanhã estarei de volta com mais um programa do Amado Batista para vocês. Fiquem todos com Deus e até lá!
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1: 5:48.
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2: 5:55.
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0: Aí a moda do boiadeiro, com Sérgio Reis abrindo com chave de ouro o Clube do Caipirão.
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0: Opa, que maravilha, mais uma vez seja muito bem-vindo, compadre, bem-vinda, compadre, ao nosso Clube do Caipirão, edição especial sempre junto com você. A Juju já foi ajeitar um cafezinho pra nós, o Luquinha tá ali separando mais umas modas e nós vamos juntos recordando os grandes momentos da nossa música sertaneja e a moda por aqui não para.
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0: Agora no jeito, Sulino Marroeiro e o sanfoneiro Douradense. Vamos recordar o sucesso Laço de Couro, composição do Sulino e do Zé Paiossa, gravação de 1968.

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1: Moda boa demais, a gente ouviu, ainda tem muitos sucessos pra gente curtir. Ô, compadre, comadre, vamos tomar um café? Ô, Juju, põe um cafezão pra nós aqui, Juju. Aí, ó, café adoçado com rapadura, no sistema antigo. É bom demais, é saudável, né? Café gordo, sustançoso, como diz o caboclo. E vão apreciando um café e ouvindo moda sertaneja.
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1: Ó, o nosso programa de rádio, ele tem o objetivo de preservar a cultura caipira e a música sertaneja raiz. 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
2: E o nosso Clube do Caipirão está no ar desde 2008, defendendo a viola, a cultura, as tradições de nossa terra, sempre mantendo firme o melhor do nosso cancioneiro rural e da música tradicional, trazendo desde as raridades, as pioneiras da nossa canção, até mesmo as músicas mais novas, mas sempre dentro do estilão do sertanejo raiz, tradicional e romântico. 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
2: Já já tem mais moda.
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2: Saúde e bem-estar. 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
1: 6:12. 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
2: Uma super quinta-feira, bom dia!

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2: Vamos cuidar do nosso meio ambiente.
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2: Valeu, Wilson Sartori, pelas dicas. É isso aí, vamos cuidar do meio em que vivemos, vamos cuidar do nosso meio ambiente.
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2: O Luquinha sinalizou, já tem moda no jeito, vamos recordar.

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1: Tá na hora de levantar, compadre, comadre, fica enrolando não.
2: Levanta, empiastro, vai trabalhar.
1: Já, já, tem muito mais sucessos pra você. Eu vou ali, já volto, é um coicinho só.
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0: 6:28. 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
1: Agora no jeito, Ana Castela e Zezé de Camargo e Luciano, no projeto Herança Boiadeira no Rodeio. Vamos ouvir sucessão pra você aqui no Clube do Caipirão.

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2: Agora para o que você está fazendo, chegue mais próximo do rádio, aumenta o volume. Vamos ouvir Os Bastião no humor caipira do Clube do Caipirão.
3: Bastião, oi Bastião. Quer falar que menino quando vai pra capital, ah, ele fica zoando nós mesmo, né?
4: Ah, zoou demais, hein?
3: Tá, de ocupar neco, aposentou, né?
4: Aposentou, hein?
3: Foi lá pra São Paulo, rapaz. Aí ele desceu no metrô lá do Tietê, que é metrô lá?
4: Acho que é,
3: Bastião. Aí foi andando assim na rua, assim, tinha dois guardas. Ele chegou perto do guarda e falou assim: ô, seu guarda, essa rua aqui vai pra 25 de março? O guarda falou com ele: ô, rapaz, não sei não, mas se for, vai fazer uma farra.
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2: Aí, Os Bastião, aqui no Humor Caipira do nosso Clube do Caipirão. Siga no Insta, @osbastiãosg. Amanhã tem mais causa pra você.
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2: O Luquinha sinalizou, já tem moda no jeito, vamos recordar.

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1: Vamos com o Minuto do Caminhão, para você que tá na rodagem, tá no trecho, cruzando as estradas do nosso Brasil.
2: Mesmo sem entrar para a Academia Brasileira de Letras ou participar do filme Highlander, o famoso Mercedes-Benz Muriçoca é um imortal. O modelo mais querido da marca foi lançado na Alemanha em 1958. Na fábrica de São Bernardo do Campo, reinou entre 1964 e 1990. Pode até parecer mentira, mas você sabia que ainda é possível comprar um Muriçoca 0 quilômetro? É produzido pela Irã Kodro Diesel. Fundada em 1966, a montadora iraniana lançou os primeiros modelos da Mercedes-Benz com a tradicional cabine semi-avançada em 1979. Nesses 45 anos de fabricação, é incrível notar que o caminhão preserva muito do projeto original, a começar pela frente com os faróis redondos. A cabine é uma mistura, por fora é um pouco mais larga, alta e reta. O para-brisa também ficou maior, mas o painel em chapa permanece. O Muriçoca iraniano é vendido nas versões 19-24 e 26-24, com chassi curto ou longo. Usa rodas raiadas aro 24 e pode ter tração 4x2 ou 6x4. Abrir o capô é uma viagem no tempo. Encontramos o motor OM355LA com 241 cavalos e o câmbio ZF com as opções de 6 ou 16 marchas. Para dar um toque de modernidade, o Muriçoca Imortal conta com freios ABS, direção hidráulica, ar-condicionado e aquecedor elétrico. Quer saber mais sobre o mundo dos pesados? Aqui todo dia tem novidade para você.
1: São as dicas para os amigos da estrada. Você que tá na boleia do bruto, obrigado pela carona. Lembrando que o Clube do Caipirão é o limite aí do seu rádio.
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1: Ótima quinta pra você. Bom dia!

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2: Firme na toada nessa bonita jornada da música sertaneja. E o compadre, comadre, você que tá acompanhando o nosso programa aí, ó. Você tá no trânsito, tá no trabalho, tá de boa. Faz um videozinho filmando o rádio, filmando aí o trabalho, ouvindo o Clube do Caipirão, na rádio que você tá ouvindo, a sua região, tá bom? Aí marca lá no Instagram, @ Clube do Caipirão, tá joia? Ah, Caipirão, não tem Instagram, não sei mexer com isso. Então manda aqui no WhatsApp pra gente postar, beleza? Código de área 18996431387. 996431387. Faz um videozinho onde você tá ouvindo o Clube do Caipirão, a hora que é, e manda pra gente, tá bom? Pra gente repostar aí e divulgar cada vez mais a nossa moda sertaneja.
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2: Muito bem, vamos agora com o Momento Saúde com Edelson Moura.
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5: 6:47.

0: 6h47.
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2: Muito bem, tá na hora de tomar um cafezão, hein? Cafezão cabeceira, adoçado com rapadura. Aí, a Juju caprichou no café hoje aqui pra gente. Obrigado, Juju.
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2: Puxando na memória, tem muita moda boa. Lembra dessa?

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2: Vamos então com as notícias do agronegócio, deixando você muito bem informado. E o Serviço Nacional de Aprendizagem Rural do Estado de São Paulo, o SENAR, integrante do sistema FAESP-SENAR, firmou recentemente um contrato de parceria para integrar o UB de Inovação do AGNEST, iniciativa liderada pela Empresa Brasileira de Pesquisa Agropecuária, a Embrapa, em conjunto com o Banco do Brasil. O evento foi realizado em Jaguariúna, no interior de São Paulo, recentemente. Agora, o SENAR atua como parceiro de inovação no Conselho Gestor do AGNEST, ao lado da Embrapa e do Banco do Brasil. A participação amplia a presença do sistema FAESP-SENAR no ecossistema de inovações do agronegócio e reforça o compromisso com a modernização do campo, a difusão de tecnologia e a capacitação dos produtores rurais. Informações do agro é aqui no Clube do Caipirão.
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2: Uma super quinta-feira, bom dia!

0: Escuridão.
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2: Uma pausa para o break, eu vou ali e já volto.
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6: 7:18.
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1: Agora com o Wilker e Iago, essa dupla é da cidade franca, muitos fãs de Zico e Zeca. A caneta é inchada, ficou boa a interpretação deles.

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2: Essa aqui também marcou época, vamos recordar.

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1: Vamos agora com as histórias e canções da música sertaneja. Vamos ouvir a moda, a história do Pitoco, né? O Pitoco era um cachorrinho que eu ganhei do meu padrinho numa noite de Natal. Composição do Nhô Bentico e do Ted Vieira. A gravação que a gente vai ouvir é original, com a dupla Leôncio e Leonel, de 1960. Essa moda também foi gravada com a dupla Lourenço e Lorival, ali nos anos 80, e fez muito sucesso também. Vários outros intérpretes gravaram. O pessoal gosta de declamar essa moda, né, como poema. Ficou muito bonita mesmo e bem sentimental, né, a história do cachorrinho que foi picado pela cobra. E nós vamos recordar esse sucesso então. Tá no jeito, Truquinha? Então, manivela, vitrola, baixa agulha, que é a moda boa. As histórias e canções da música sertaneja, Pitoco com Leôncio e Leonel.
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0: aí, recordando os sucessos da nossa música, ouvimos aí Leôncio Leonel e a história do Pitoco de 1960 nas histórias e canções da música sertaneja aqui no Clube do Caipirão.
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0: Ótima quinta pra você, bom dia!

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1: Tá na hora de levantar, compadre. Acorda, Zé.
2: Você não me ouviu, não, Zé. Eu disse que tá na hora de acordar. Eu disse, acorda e levanta, homem.
1: E ó, fique ligado, porque eu vou ali e já volto com muito mais pra você.
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1: E agora vamos com o Momento Saúde com Edelson Moura.
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9: 7h38.
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1: E vamos apreciando um café junto com essas modas que a gente ouve aqui no programa. Um golinho só, Juju. Cafezinho ajeitado, hein? É sempre bem-vindo.
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1: Agora no jeito, as Irmãs Galvão, Não Me Abandones.

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4: 8:03.

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1: Meus amigos queridos, estamos chegando mais uma vez com o nosso programaço Mundo Sertanejo. A partir de agora, como sempre, muita música no seu rádio. E eu agradeço a todos vocês pelo carinho, viu? Audiência fantástica através de nossas rádios, que são as nossas parceiras afiliadas à nossa central de produção, que fazem o nosso sucesso aí pelo Brasil inteiro. Muito obrigado a todos vocês, amigos, diretores, programadores, locutores, que compõem essas equipes fantásticas aí de nossas rádios parceiras afiliadas. São mais de 5 mil rádios afiliadas à nossa central de produção. Meu amigo Adonai, Rádio Cidade FM, aí no Estadão do Paraná. Muito obrigado, Adonai, Rádio Cidade FM. Muito obrigado, viu? Também meu querido amigo Luciano Catanhede, Rádio Brega Brasil, também aí no município de Novo Horizonte, no Estadão do Pará. Um abraço a todos vocês, viu? Gustavo Lima vai abrir o programa de hoje cantando bonito. Que pena que acabou.

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1: Muito bem, Mundo Sertanejo está no ar. Muito obrigado a todos vocês, meus queridos amigos do Brasil inteiro, que compõem as nossas equipes das rádios parceiras afiliadas, os nossos ouvintes. Um abraço a todos vocês do Brasil inteiro que prestigiam nosso programa através de nossas rádios parceiras. Mais uma vez, um abraço aqui, meu querido amigo Adonai, da Rádio Cidade FM, aí do Estadão do Pará. Muito obrigado, Adonai, com todos da equipe, viu? Meu querido amigo, muito obrigado. Tocando também os sucessos do Diego Valadares em sua programação. Muito obrigado, viu? A todos vocês ligados no Mundo Sertanejo, no meu querido amigo Almirante Aboiador de Brasília para o Brasil inteiro, que é sucesso aí no TikTok. No TikTok, Mundo Sertanejo, é isso aí. É música no seu rádio. Um abraço a todos vocês, amigos do TikTok. Siga Diego Valadares também no TikTok. Siga no Instagram, Diego Valadares Oficial. Almirante Aboiador Oficial. Um abraço a todos vocês, queridos amigos do Brasil inteiro, ligados no Mundo Sertanejo, em nossas rádios parceiras, afiliadas à nossa central de produção, Rádio Estúdio Brasil, de Brasília para o Brasil inteiro. João Bosco e Vinícius cantam Chora-me.

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6: 8h20.

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1: Maravilha, maravilha, Mundo Sertanejo está no ar aqui, o sucesso não para, o J Neto, Grafite, Rádio Grafite FM, Mike Nick Bahia, o Elber Diniz, Rádio Liberdade FM, Bom Jesus da Selva, Estadão do Maranhão, Marcelo Tonitino, todos da Super 95 FM, em Coromandel, Minas Gerais, 5 horas da manhã estamos no ar, Alessandro Mota, o Everson, o Ivanildo, Rodrigo Castro, todos vocês amigos, Rádio Cidade FM de Jauru, Estadão do Mato Grosso, pro Brasil inteiro, Rádio Cidade AM Pereira Barreto, São Paulo, 3 horas da tarde, estamos no ar, Dr. Nilton com todos da equipe, muito obrigado a todos vocês do Brasil inteiro que ouve nosso programa através das nossas rádios parceiras, afiliadas à nossa central de produção, Rádio Estúdio Brasil, Henrique e Juliano cantam Recaídas.

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1: Maravilha, maravilha, Mundo Sertanejo está no ar. Um abraço a todos vocês, queridos amigos aí de Montes Claros, Minas Gerais, ouvindo nosso programa Rádio Educador FM, Léo Souza, a Regiane Rodrigues, todos os nossos ouvintes aí de Montes Claros, São Félix, Minas Gerais, Rádio Terra FM, 5 horas da tarde estamos no ar. Vander Sá com todos da equipe aí, Francisco Badaró, Minas Gerais, nós estamos no ar aí pela Rádio Torre FM, Cristiano Mendes com todos da equipe, São João do Paraíso, Rádio Torre, a Rádio São, Rádio Paraíso FM, perdão, São João do Paraíso, Minas Gerais, Rádio Paraíso FM, Amadeus Ferreira, Neilza, todos da equipe, estamos no ar 6 horas da manhã, um abraço a todos vocês, o Brasil inteiro ouve Mundo Sertanejo, Guilherme Santiago cantam Casa Amarela.

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1: Muito bem, vamos em frente, Mundo Sertanejo está no ar aqui, o sucesso não para, minha querida Irene, fanzaça do meu amigo Edu Estrada, que é sucesso pelo Brasil inteiro, Guarulhos, São Paulo, Rádio Itariri, exibindo nosso programa. Muito obrigado a todos vocês, viu? Meus queridos amigos, muito obrigado. Adonai, Rádio Cidade FM, aí no Estadão do Pará, em Belém, exibindo também nosso programa e tocando as músicas do Diego Valadares. Mundo Sertanejo está no ar, quem canta agora? Sou eu, Diego Valadares, meu novo sucesso que o Brasil inteiro canta. Obrigado, radialistas, que estão tocando esse meu sucesso em suas programações, aos internautas que estão acessando as plataformas. Muito obrigado, viu? Loirinha da minissaia branca, canta Diego Valadares.

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2: Indicadores Agropecuários, com Diego Brião. Soja.
3: Os contratos futuros de soja com vencimento em julho registraram elevação nos Estados Unidos na terça-feira. Na Bolsa de Chicago, a cotação era de 11 dólares e 17 cents por bushel ao final do dia. Valor do mercado físico no Brasil por saca de 60 quilos. Estado do Mato Grosso, cidade de Rondonópolis, R$ 117,50. Paraná, Marechal Cândido Rondon, R$ 112,00. Bahia, Luiz Eduardo Magalhães, R$ 114,50. E Rio Grande do Sul, não me toque, R$ 116,00 por saca de 60 quilos.
2: Milho.
3: Valores no mercado físico, por saca de 60 quilos. Paraná, Marechal Cândido Rondon, R$ 50,00, valor em estabilidade na comparação com a cotação anterior. Mato Grosso Sorriso, R$ 41,40 em queda. E Goiás Rio Verde, R$ 50,00 em estabilidade.
2: Boi Gordo.
3: Em São Paulo, na B3, os contratos com vencimento em junho eram negociados ao final da terça a R$ 341,60 por arroba. Houve queda de 0,36% no dia. Boi à vista. Mato Grosso, Cuiabá, R$ 327,32 por arroba.
2: Café.
3: Os contratos futuros de café arábica, com entrega prevista para julho, terminaram a terça-feira, em Nova York, nos Estados Unidos, em elevação. A cotação era, ao final do dia, de R$ 1.976,87 por saca de 60 quilos. No Brasil, na B3, os contratos futuros de café arábica, com entrega prevista para setembro, apresentaram elevação, com cotação de US$ 327,50 por saca de 60 quilos. Valor no mercado físico do café arábica tipo 6 por saca de 60 quilos. Minas Gerais Varginha, R$ 1.620,00. Bahia Região Oeste, R$ 1.490. E São Paulo Franca, R$ 1.600,00.
2: Algodão.
3: Valor do algodão em pluma por arroba. Mato Grosso Sorriso, R$ 127,66. Valor em elevação na comparação com a cotação anterior. E Bahia Região Oeste, R$ 132,33. Em estabilidade.
2: Trigo.
3: Valor no mercado físico do trigo por saca de 60 quilos. Paraná, Marechal Cândido Rondon, R$ 70,00 em estabilidade. E Rio Grande do Sul, Júlio de Castilhos, R$ 69,50 também em estabilidade.
2: Arroz.
3: Valores no mercado físico, Bahia, região oeste, R$ 74,00 por saca de 60 quilos em estabilidade. E Rio Grande do Sul, média estadual, R$ 59,00 por saca de 50 quilos, também em estabilidade.
2: Indicadores Agropecuários com Diego Brião. Produção, Agência Rádio Web.
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5: 8h38. 8h38.

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1: Já estamos de volta ao Mundo Sertanejo, está no ar. Um abraço a todos vocês, queridos amigos do Brasil inteiro que prestigiou nosso programa. Muito obrigado, viu, a todos vocês. Vocês podem chamar no Instagram, Diego Valadares Oficial. Diego Valadares Oficial no Instagram. Lá vocês vão assistir clipes, vídeos, né? Muito conteúdo bacana do Diego Valadares, viu? E também no TikTok, no Facebook, enfim, nas redes sociais. E vocês podem também digitar no Spotify, nas plataformas digitais, Diego Valadares, loirinha da minissaia branca, e ouvir com os amigos para dançar, naquele churrasco. Vai ser bom demais nas festas. Loirinha da minissaia branca é o novo hit do Diego Valadares. E vocês podem também adicionar aí meu amigo Almirante Aboiador Oficial nas redes sociais, viu? Vamos em frente, vamos em frente. Pedro Paulo e Matheus cantam Do Início ao Final.

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1: Aí ouvimos nossos amigos de Brasília, que já estiveram com a gente aqui, Pedro Paulo e Matheus, do início ao final. 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Vamos ouvir? Amaury Júnior canta Cartão Bloqueado. Canta Amaury Júnior.

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1: Mundo Sertanejo é alegria no seu rádio. Um abraço a todos vocês. Diego Valadares Oficial no Instagram. Chama lá, chama, chama, chama. Vamos ficando por aqui. Nosso amigo Van Santos, de Vanderlei, Bahia, vai cantar bonito no seu sucesso aqui no Mundo Sertanejo. Foi Amor de Carnaval. Um abraço a todos vocês da Vanderlei FM, nossos ouvintes aí de Vanderlei, Bahia, ouvindo o nosso programa. Canta Van Santos, Foi Amor de Carnaval. É para dançar. Tchau, Brasil!

0: 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O programa número 1 do Brasil, Mundo Sertanejo de hoje, está chegando ao seu final. Muito obrigado pela sua audiência.
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0: 8h57.
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1: Bom dia 98, 9 horas mais 8 minutos, 98, estamos chegando aqui na manhã de quinta-feira, dia 25 de junho, né? A partir de agora, mais um show da manhã no ar. Os fatos que marcam a data de hoje: o sistema métrico decimal foi adotado no Brasil. Lula foi eleito presidente do PT. Hoje é dia do migrante. Dia também, aliás, hoje signo predominante é o signo de Câncer. Estação do ano, inverno, estamos na quarta semana do mês. Fase da lua crescente, já tem aqui o horóscopo do dia, trazendo a sua mensagem para amanhã de hoje. Daqui a pouco também tem Libório Santos.

98, 917, o som do DJ Alok, suave com Matheus e Cauã. Bruno Rosa, Fio Fio, Bruno e Marrone, Surto de Amor com Jorge Matheus, 917. Muito bom dia. Agora chega o horóscopo do dia, trazendo aqui a sua mensagem para amanhã de quinta-feira. Vamos lá então, Áries, o dia favorece romances mais maduros, criatividade e vínculos que oferecem segurança sem apagar sua individualidade. Você pode perceber com mais clareza quais relações sustentam sua essência e quais dependem apenas de intensidade passageira. Ao mesmo tempo, expectativas emocionais exageradas podem gerar frustração. Observe atitudes antes de criar certezas, tá? Bom dia para Touro. Questões familiares e emocionais pedem mais acolhimento e honestidade interna. O trígono entre Vênus e Saturno favorece a estabilidade afetiva e a sensação de proteção emocional, principalmente em vínculos construtivos, construídos com confiança. Porém, emoções antigas ou idealizações silenciosas podem dificultar sua clareza. Nem toda saudade representa desejo de retorno. Bom dia para você do signo de Gêmeos. Conversas importantes ajudam você a compreender melhor o valor das relações sinceras. O dia favorece trocas maduras, encontros e decisões emocionais mais consistentes. Ainda assim, cuidado com interpretações precipitadas ou expectativas irreais sobre amizades e projetos futuros. O céu pede menos ansiedade mental e mais escuta verdadeira. Daqui a pouco eu vou falar com você do signo de Câncer, Leão e Virgem.

9h31, cliente preferencial, música do Jorge Henrique Rodrigo, de volta com mais horóscopo do dia, mais previsões astrais aqui pelas ondas da Nova Dimensão. É o show da manhã, levando as melhores músicas para você e ao mesmo tempo agradecendo você pelo carinho da audiência, você que sintoniza em qualquer lugar e acompanha aqui a nossa programação. Chegando a mensagem para os signos de Câncer, Leão e Virgem na manhã de quinta-feira. Bom dia, Câncer. Olha, autoestima, segurança emocional e necessidades efetivas ganham destaque. O céu favorece escolhas mais sólidas e relações capazes de transmitir estabilidade e acolhimento. Porém, confusões ligadas ao futuro ou excesso de idealizações podem gerar insegurança momentânea. Valorize aquilo que demonstra consistência no cotidiano. Bom dia para você do signo de Leão. Vênus em seu signo, em harmonia com Saturno, fortalece sua autoconfiança e ajuda a construir vínculos mais maduros e verdadeiros. Você transmite magnetismo e estabilidade emocional. Ao mesmo tempo, ainda assim, o céu pede cuidado com expectativas irreais ou necessidades excessivas de validação. Seu valor não depende da aprovação de ninguém. Bom dia para a Virgem. Emoções silenciosas pedem mais acolhimento e discernimento. O dia favorece a cura emocional, encerramento de padrões antigos e fortalecimento interno por meio de relações seguras e confiáveis. Algumas idealizações podem começar a perder força, revelando verdades importantes sobre seus vínculos e necessidades afetivas reais. Daqui a pouco eu vou falar com Libra, vou falar com Escorpião e também com Sagitário. Olha, mais uma vez eu falo do edital de retificação. O Sindicato dos Produtores Rurais da Iaciara, por intermédio de sua diretoria executiva e do Conselho Fiscal, no uso de suas atribuições estatutárias, torna pública a presente retificação do edital de convocação, anteriormente publicado em 4 de maio de 2026, referente à Assembleia Geral Ordinária destinada à prestação de contas e ao planejamento orçamentário. Fica alterada a data de realização da referida Assembleia, que passará a ocorrer em 10 de julho de 2026, às 19h, em primeira convocação, e às 19h30, em segunda convocação, observadas as disposições previstas no Estatuto Social desta entidade sindical. Para que chegue ao conhecimento de todos os interessados e produza seus efeitos legais, publica-se o presente edital de retificação em conformidade com a legislação vigente. Edivaldo Santos da Silva, presidente do Sindicato Rural.

Chama é a música da Anitta, aliás, a música Essa Menina é Louca, da Anitta com Djama, né? São 9:43. Mais uma vez de volta aqui com as previsões astrais, agora falando com Libra, Escorpião e Sagitário. Bom dia, Libra, amizades e relações afetivas passam por um momento de maior profundidade e maturidade. O céu favorece conexões sinceras, apoio emocional e escolhas mais conscientes sobre quem merece permanecer ao seu lado. Apenas evite criar expectativas irreais sobre pessoas ou situações ainda indefinidas. Escorpião, a vida profissional pode se misturar intensamente. O dia favorece reconhecimento, estabilidade e decisões importantes sobre o futuro, principalmente quando você age com maturidade emocional. Porém, expectativas excessivas em relacionamentos ou situações de trabalho podem gerar desgastes. Observe os fatos com mais objetividade. Bom dia para você do signo de Sagitário. Olha só, Sagitário, o céu favorece planos de longo prazo e aprendizados e conexões capazes de trazer mais estabilidade emocional. Conversas maduras podem fortalecer vínculos e ampliar sua visão sobre o amor e futuro. Ainda assim, idealizações familiares ou emocionais tendem a gerar confusão. Nem toda promessa representa a realidade concreta. Daqui a pouco tem as últimas para você de Capricórnio, Aquário e Peixes. 9:45.

Coração Partido, 9h55, é o som do Menos é Mais. Olá, Capricórnio. Emoções profundas pedem mais honestidade e menos controle. O dia favorece vínculos íntimos construídos com confiança, maturidade e reciprocidade verdadeira. Algumas ilusões emocionais começam a perder força, ajudando você a enxergar relações e expectativas com mais clareza. Segurança afetiva também nasce de transparência. Bom dia para você do signo de Aquário. Relacionamentos entram em um momento importante de amadurecimento. O céu favorece acordos, estabilidade e construção de vínculos mais conscientes e duradouros. Porém, expectativas irreais sobre dinheiro, autoestima ou reconhecimento podem gerar desconforto. Nem toda validação precisa vir de fora para confirmar seu valor. Peixes. O dia favorece o equilíbrio emocional através da rotina, do cuidado e das pequenas demonstrações de afeto. Relações construídas com constância tendem a transmitir mais segurança agora. Ao mesmo tempo, a quadratura entre o Sol e Netuno em seu signo pode aumentar a sensibilidade e idealizações. Respeite sua intuição, mas sem abandonar a realidade concreta. Encerrando assim as previsões astrais na manhã de hoje aqui no nosso programa Show da Manhã.

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1: Eu sou Luciano Santos, bom dia ouvintes da Nova Dimensão FM e a Seara. Nós estamos de volta de Goiânia com as principais notícias do dia. Prefeituras avaliam elevação de custos com a redução da escala de trabalho. Continua elevado o abate de fêmeas de bovinos, reduzindo a oferta de bezerros. INSS dá prazo de 30 dias para segurado fazer biometria. Eu sou Libório Santos, hoje é dia 25 de junho, quinta-feira, e esses são os nossos destaques. Olha, te cuida porque o frio está chegando, hein? Os municípios mais atingidos nos próximos dias estão situados nas regiões do extremo sudoeste, sul e noroeste. Em Mineiros de Jataí, a temperatura na madrugada passada foi de 13 graus e por aqui Goiânia 16. Em algumas cidades pode até ter ocorrência de chuvas. Foi divulgada a programação da Romaria do Divino Pai Eterno 2026, que acontece de 26 de junho a 5 de julho, considerada uma das maiores manifestações de fé do país. A festa deste ano terá como tema Chamamos Abba Pai, e espera receber 4 milhões de fiéis. Durante o período da Romaria, missas serão realizadas praticamente de forma contínua em locais como o Santuário da Basílica do Divino Pai Eterno, a Igreja Matriz, o Canteiro de Obras da Nova Basílica e o Pátio do Santuário. A procissão de penitência será realizada diariamente às 5 horas, com saída da Igreja Matriz em direção à Basílica. O IBGE acaba de divulgar dados estatísticos sobre o abate de bovino no Brasil, analisando os 3 primeiros meses deste ano em comparação ao igual período do ano passado. E uma das constatações foi de que continua elevado o índice de abate de fêmeas de bovinos. Fato esse que não era esperado, segundo Denise Oliveira, analista de mercado pecuário da FAEG.
2: A gente esperava que houvesse uma retenção maior dessas fêmeas no primeiro trimestre de 2026 em função do ciclo pecuário. Mas o que a gente observou na pesquisa do IBGE é que esse abate das fêmeas continua elevado, ocupando cerca de 49,9% dos abates do Brasil e um aumento de 4,3% em relação a 2025. Resultando em cerca de abate de 5 milhões de cabeças de fêmeas, vacas e novilhas.
3: Haveria alguma justificativa para isso acontecer? Não, né?
2: A gente esperava que pelo alto custo do bezerro, os pecuaristas fossem segurar mais, reter mais essas fêmeas. Mas pela alta demanda da exportação nesse início de ano, pela valorização da arroba, a gente viu que os pecuaristas, ao invés de reter, continuaram levando essas fêmeas para abate. A tendência é de continuar na alta do bezerro.
1: A Polícia Rodoviária Federal e a Guarda Municipal de Rio Verde apreenderam quase 7,5 toneladas de maconha durante fiscalização da BR-060. Durante a abordagem, o motorista de 44 anos afirmou ter saído de Joinville, Santa Catarina, transportando uma carga de MDF. Com esta apreensão, o volume de maconha apreendido pela Polícia Rodoviária nas rodovias federais goianas este ano chega a aproximadamente 12 toneladas. O fim da escala 6x1, em discussão no Congresso Nacional, pode elevar os custos de serviços públicos, principalmente nos municípios. A mudança tende a existir mudança também nos contratos de terceirizados, servidores efetivos e temporários. Na Confederação Nacional de Municípios, estima que a redução da jornada pode gerar impacto direto de R$1,5 bilhões para as prefeituras, com a necessidade de contratação de 25.800 novos servidores entre efetivos e temporários. Segundo o estudo da entidade, a mudança pode provocar déficit de ao menos 96 mil professores, 58 mil trabalhadores de limpeza urbana, 22 mil técnicos em enfermagem das prefeituras. O INSS publicou uma nova portaria exigindo ao segurado que pedir um benefício e não tiver biometria ou não se encaixar em nenhuma situação de dispensa, que regulariza a situação num prazo de 30 dias, sob pena de perda do requerimento, já que o órgão pode considerar como desistência, né, do segurado da solicitação. Olha, falando de saúde, a deputada Bia de Lima solicitou à Assembleia Legislativa o envio de ofício ao IPASGO, reivindicando que o Instituto de Saúde disponibilize para as mulheres o contraceptivo DIU. Ela pretende fazer uma visita ao presidente do IPASGO para reforçar essa reivindicação.
4: O IPASGO é o nosso plano de saúde e eu estou fazendo esse pedido porque o DIU, ele é um importante contraceptivo para nós mulheres e nesse caminho o IPASGO não oferecer o aparelho para ser colocado nas mulheres, eu entendo que é uma baita de um atraso. Nós precisamos de atender uma coisa tão simples, não é nem inovadora, é simples por demais.

0: encaminhamento. Agora, queremos muito mais do que isso. Já agora que o IPASGO está cada vez mais cobrando mais, trazendo outras pessoas, credenciando outros entes, e parece que virou só busca por lucro e não pelo atendimento melhorado, como todos nós cobramos há muito tempo.
1: Eram essas as informações de hoje de Goiânia, informou Libório Santos.
2: Bom dia, 98, 10 e 10.

98, 10 horas 30 minutos. Mania Boba, música do Pixote. Zé Neto e Cristiano, barulho do foguete, né? Edital de retificação, o Sindicato dos Produtores Rurais de Iaciara, por intermédio de sua diretoria executiva e do Conselho Fiscal, no uso de suas atribuições estatutárias, torna pública a presente retificação do edital de convocação, anteriormente publicado em 4 de maio de 2026, referente à Assembleia Geral Ordinária, destinada à prestação de contas e ao planejamento orçamentário. Fica alterada a data de realização da referida Assembleia, que passará a ocorrer em 10 de julho de 2026, às 19 horas em primeira convocação e às 19 horas e 30 minutos em segunda convocação, observadas as disposições previstas no Estatuto Social desta entidade sindical, para que chegue ao conhecimento de todos os interessados e produza seus efeitos legais, publica-se o presente edital de retificação em conformidade com a legislação vigente. Edivaldo Santos da Silva, presidente do Sindicato Rural. Bom dia para você que nos acompanha no seu comércio, você na sua casa, na chácara, no sítio, né? Nos mais longínquos rincões, aonde quer que você esteja recebendo o nosso sinal. Bom dia. 10h31.

0: Bom dia 98, 10h41.
1: E hoje quem chora
2: é a Viola e eu.

Quinta-feira, 25 de junho de 2026, este é o Giro de Notícias. Eu sou Norberto Notari e você acompanha os destaques do momento. O último balanço do governo da Venezuela deu conta de que mais de 30 pessoas morreram e aproximadamente 600 ficaram feridas em um duplo terremoto que atingiu o país. Um dos tremores foi de magnitude 7.5. São os sismos mais fortes registrados no país em mais de 100 anos. O governo dos Estados Unidos informou pelas redes sociais que está enviando imediatamente equipes de busca e resgate, além de recursos médicos e assistência humanitária à Venezuela. A declaração foi feita pelo secretário de Estado Marco Rubio, segundo ele, por determinação de Donald Trump. O presidente Luiz Inácio Lula da Silva afirmou que determinou ao Ministério das Relações Exteriores que avalie, junto à Embaixada do Brasil em Caracas, a situação da Venezuela e as medidas de assistência que o Brasil pode oferecer após os fortes terremotos que atingiram o país. O mandatário declarou estar consternado com o ocorrido. O senador Flávio Bolsonaro do PL do Rio de Janeiro publicou em suas redes sociais um pedido de desculpas à ex-primeira-dama Michele Bolsonaro. Na postagem, o pré-candidato à presidência da República afirmou que não teve intenção de ofendê-la. Antes, a madrasta dele postou um vídeo de quase 30 minutos, onde diz ter sido humilhada pelo enteado. O ministro do Supremo Tribunal Federal, Alexandre de Moraes, aguarda a manifestação da Procuradoria-Geral da República para decidir sobre a prorrogação da prisão domiciliar de Jair Bolsonaro. O magistrado quer o parecer de Paulo Gonet sobre a apreensão de uma arma de fogo em nome do ex-presidente. Com grande atuação de Vinícius Júnior e o retorno de Neymar, o Brasil venceu a Escócia por 3-0 e avançou para a segunda fase da Copa do Mundo. Pelo mesmo grupo, Marrocos venceu o Haiti por 4-2 e também se classificou. Mais tarde, o México venceu a Tchequia por 3-0 e a África do Sul garantiu vaga ao bater a Coreia por 1-0. O Giro de Notícias é uma produção da Agência Rádio Web. Produção e apresentação, Norberto Notari. Trabalhos técnicos, Mário Melo.

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1: De volta na 98,5, trazendo aqui a nossa última hora do programa de hoje, aqui no Show da Manhã, para amanhã de quinta-feira, 25 de junho. Olha, edital de retificação, o sindicato dos produtores rurais de Iaciara, por intermédio de sua diretoria executiva e do Conselho Fiscal, no uso de suas atribuições estatutárias, torna pública a presente retificação do edital de convocação anteriormente publicado em 4 de maio de 2026, referente à Assembleia Geral Ordinária, destinada à prestação de contas e ao planejamento orçamentário. Fica alterada a data de realização da referida Assembleia, que passará a ocorrer em 10 de julho de 2026, às 19 horas, em primeira convocação, e às 19h30, em segunda convocação, observadas as disposições previstas no Estatuto Social desta entidade sindical. Para que chegue ao conhecimento de todos os interessados e produza seus efeitos legais, publica-se o presente edital de retificação em conformidade com a legislação vigente. Edivaldo Santos da Silva, presidente do Sindicato Rural.

0: Que delícia. Valeu demais.
1: Bom.
0: Obrigado pelo convite.
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A 98 11 29, Fred, Fabrício e Cleiton e Camargo, não quero te perder. Vai lá, Maiara e Maraíza, Guilherme Silva, meu cavalo sabe, com Nando Moreno, 11 29.

Lucila Longe. 98:11, Guilherme Santiago, com Zezé de Camargo e Luciano, para você não lembrar de mim. 11:51, finalzinho do programa de hoje. Tá vindo aí na sequência o programa Fé para Vencer, da Igreja Tabernáculo da Fé. Bom almoço, fiquem todos com Deus. Amanhã, se Ele permitir, a gente volta. Valeu!

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Porque Deus amou o mundo de tal maneira que deu seu Filho unigênito para que todo aquele que nele crê não pereça, mas tenha a vida eterna. Sou grato, Senhor.

O corpo cansa. Cansa-se com as tribulações, com os cansaços da vida, com os sofrimentos e até mesmo os meteoritos se encandecem ao entrarem em choque com a atmosfera. Mas é tão bonito que pensa: caiu uma estrela. Estou muito cansado.

Você pensa, caiu uma estrela. Não, brilhou uma estrela, a estrela da manhã. Ele é a estrela da manhã. Ele não caiu, ele desceu. Ele desceu e se fez homem, corpo. Ele é o Filho unigênito, porque Deus amou o mundo de tal maneira que deu seu Filho unigênito para que todo aquele que nele crê não pereça, não caia, possa descer apenas, mas tenha a vida eterna. Filho unigênito, corpo unigênito. E por que não falarmos logo Igreja unigênita? Unidade do Pai com o Filho, a unidade do Pai, Deus, com o Filho, Senhor Jesus Cristo, não deixa nenhuma margem para a imperfeição de pessoas distintas, para a heresia tradicional, para a blasfêmia, para um nome blasfêmico e a marca da besta na testa. A unidade do Pai com o Filho não deixa margem para tal imperfeição, para tal aberração de pessoas distintas. Filho unigênito. Veja, Deus unigênito. Como unigênito, se todos aqueles que nele crescem ou venham a crer são filhos de Deus? Quantos milhões de filhos Deus tem? Ora, unigênito como Deus é um só. Aí fala da unidade simples. Então era Jeová nascendo na estrebaria, era Jeová chorando, era Jeová brincando. Era um Deus onipresente que pode estar acima nos céus, enchendo toda a terra, e ao mesmo tempo estar encarnado naquele pequeno corpo que foi concebido sem nenhuma sensação. Deus unigênito, Filho unigênito. Filhos unigênitos? Não. Deus não tem netos. Deus tem filhos. É você, porventura, filho de Deus? Sim, você responde: sou uma filha. Sou um filho de Deus. E como Deus tem um filho unigênito? Se você tivesse somente um filho apenas, você teria filhos? Como Deus é unigênito. Então não há dois deuses, não há três deuses. Então é um só Deus. Pai sobre nós, Filho conosco, Espírito Santo em nós. Vamos repetir? É por isso que ninguém jamais viu ao Pai, mas o Filho unigênito do Pai, que está no seio do Pai, este o fez conhecer. Quer dizer, fez o Pai ser conhecido. Quem vê a mim, vê o Pai. Aí vem o grande mistério, que Deus não tem netos, Deus não tem afilhados, Jesus não tem cunhado. Não são pessoas distintas, porquanto se trata de um Deus unigênito. É Deus em Cristo. Nós temos estas manifestações, na verdade, distintas, porquanto Ele pode estar nos céus, Ele pode tomar forma de uma pomba, e Ele pode estar dentro do Jordão ao mesmo tempo, como um cordeiro.
Deus em Cristo com os judeus, filho de Davi. Deus em Cristo com os gentios, filho do homem. Deus em Cristo na igreja, filho de Deus. Oh, sim, aí está um corpo, filho de Deus. Por isso Davi tinha muitas mulheres. Salomão teve 1000. Porque o corpo de Jesus é composto de muitos membros. O grande mistério da piedade é Deus em carne. Não há mistério fora disto. O outro mistério é da iniquidade. Por isso não pode dar vida. Por isso não pode ser recebido como o amor de Deus. Deus em Cristo, na igreja, forma corpo de Cristo. E o corpo de Cristo é o Filho unigênito de Deus. Então há somente uma igreja de Deus. Há somente uma igreja de Cristo. Essa igreja é Filho unigênito. Ela saiu do seio do Pai e o fez conhecer. Através de sua vida, através de sua mensagem, através de suas fraquezas, através de seus sofrimentos, das enfermidades, das lutas, através dos contratempos, das decepções, das contradições, você está manifestando Deus. A rosa não manifesta que é rosa somente quando está exalando perfume. Quando ela fere a sua mão também com seus espinhos, ela está manifestando que é uma roseira. Os espinhos também formam a roseira. Cristo na igreja. A igreja no reino restaurado completa o mistério tríplice. Deus em Cristo, Cristo na igreja e a igreja no reino restaurado. Deus amou o mundo para que todo aquele que nele crê dessa forma, como São Pedro creu, tu és o Cristo, Filho de Deus vivo, habitar. Não é para que todo mundo que nele crê como segunda pessoa seja salvo? Não. É para todo aquele que o receba como Emmanuel. Mas não simplesmente Deus conosco, Deus em nós. Deus em você é o grande mistério, é o grande presente, não de um velho barrigudo, barbudo velho, de barbas brancas. Não um mito, mas uma realidade no presente momento, dando vida à meretriz, levantando o bêbado da sarjeta, fazendo sair de dentro daquele homem que está arrasado, estou cansado, acabado, para aquele homem, aquela mulher, cuja cortina do céu foi fechada, uma fagulha lá de dentro, uma pequena fagulha dizendo, respondendo para os desafios de Satanás. Deus deu, Deus tomou. Sou um filho de Deus, sou uma filha de Deus. É o que você é. Agora, de que é formado esse corpo, igreja? Corpo me preparaste. De que? Isso não é por apenas estreitar as mãos, comemorar festas natalícias, paixão, etc. Não é por aí que você entra. Não é por um cartão antigo da mais antiga tradição religiosa, mas sim por um nascimento. Você nasce nesse corpo. Sua mão nasceu no seu corpo. Seu dedinho nasceu no seu corpo. Sua orelha nasceu no seu corpo. Assim também é o corpo de Cristo. Rabi, a meretriz, nasceu no corpo de Cristo. Maria Madalena nasceu no corpo de Cristo. O ladrão crucificado nasceu no corpo de Cristo.
enquanto que os mancebos de qualidades, os sumos sacerdotes, crucificaram-no, rejeitaram-no, porque não nasceram neste corpo. A sua mão não está na minha mão, sua mão não está obedecendo à minha mente nesta hora, mas as minhas mãos estão obedecendo nesse instante. Óvulo fertilizado. E Maria sem nenhuma sensação. Isso não é para quem sente. Isso não é para quem pode apalpar. Isso não é para quem corre. Isso não é para quem quer. É para quem Deus chama. Ama como a Jacó. Antes de fazer bem ou mal, é amado de Deus. É predestinado por Deus. Para que todo aquele que nele crer dessa forma não pereça no engano religioso, mas tenha a vida eterna. Você foi fertilizado. Jesus Cristo foi o gens para formar este corpo e igreja. Como você um dia foi um gens nos lombos de seu pai, e depois passou para o ventre de sua mãe, assim também Jesus Cristo foi o gênio de Deus para formar este corpo. Por isso esse corpo é guiado pela mesma mente. São Paulo disse: mas nós temos a mente de Cristo. Somos um só corpo. Nem todos são ao mesmo tempo olhos, ouvidos, apóstolos, mestres, nem todos podem ser uma coisa só ao mesmo tempo, mas cada um pertence ao seu corpo. Há uma igreja que é unigênita, porque é um corpo unigênito. Ela não nasceu em 325 anos depois de Cristo em Nicéia. Não, ela nasceu antes da fundação do mundo. Fisicamente falando, ela nasceu no Pentecostes. Historicamente falando, ela nasceu no Pentecostes, no dia que esse Espírito de verdade, que o mundo não pôde conhecer enquanto estava com eles, entrou nela e germinou o Filho nela. E ela então deu à luz o Filho naquele dia. Depois,

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0: 12:59.
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7: 1:05.

0: 1:58. 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
1: 2 e 5.

0: 2:28.
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uma paz. 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

0: 2:52. 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
1: 3:17, uma boa tarde. Olha, tivemos por aqui o som do Tiaguinho, Me Chama do Que Quiser. Antes ainda, passou por aqui o som do Guilherme Silva, Quero Você. Gustavo Lima, participação do Jorge Mateus, faltando eu, Rick Rangel, Pisa Devagar. 25 de junho, quinta-feira hoje, quinta-feira tão esperada, chegou. Amanhã é sexta-feira, depois vem sabadão, domingo, e aí vem segunda-feira, começa tudo outra vez novamente, não é? Deixa eu aqui mandar um forte abraço aos nossos amigos internautas via aplicativo RádiosNet, a você que nos ouve, agradeço de coração. 3:18, vem com nós, meu povo.
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2: 3h25, uma boa tarde para vocês. Tudo passou por aqui. O som da Kids Belren desfilou na nossa estação. Marília Mendonça, casa da mãe Joana. Ah, rapaz, mas que coisa! Participação do Henrique Juliano, casa da mãe Joana, dizendo melhor. Deixa eu aqui mandar um forte abraço aos nossos amigos, Rua da Feira Coberta, Rua da Garagem da Prefeitura. Estão todos aí sintonizados, acompanhando a programação. Eu fico feliz em saber que vocês estão por aí nos prestigiando, escutando nós, rapaz. Não podemos falar mais de ninguém através das ondas do rádio, porque senão vai ficar todo mundo sabendo, porque tá todo mundo escutando, não é verdade? 3h26, vem aí mais um intervalo, não toque em seu rádio, é rápido. Eu garanto para vocês que dentro de alguns instantes estarei de volta. Não saiam daí!

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1: 3:26.
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1: 3h33, uma boa tarde. Agora tem o Marcos e Belute, Tonelada de Solidão. Participação do Ferrugem, depois tem Marília Tavares.
2: Eu tô dando
1: desencontro de mensagem. E depois tem Mato Grosso e Matias. E aí, participação do Gustavo Lima.

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5 minutos, voltando para as 4, uma boa tarde. Passou por aqui o som do Rio Negro e Zô Limões, participação do Jorge Matheus. Opa, rapaz, mas essa, essa é muito boa. Olha, quem mais teve por aqui o som do Gino e Geno, Chuva Grossa. Michel Teló, coisa de Deus, faz algum tempo, fazia na verdade algum tempo que eu não ouvia música do Michel Teló, mas cadê o Michel Teló? Ah, rapaz, o Michel Teló não vi mais na TV, ué. Rick Renner, Passa o Tempo que Passar. Mato Grosso e Matias, e aí? Participação do Gustavo Lima. Para você uma ótima tarde, boa quinta-feira para todo mundo. Eu sigo por aqui juntos com vocês até as 4h45. 25 de junho hoje. Tá acelerado, rapaz. O mês tá passando rápido. Daqui a pouquinho é final de ano. Tô falando para vocês, velho. Temos que apertar o sapato, senão não vai dar tempo você fazer absolutamente nada. Não é verdade? Vem aí mais um intervalo, não toque em seu rádio, já tem mais.

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1: 3:56.
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1: 4:04, uma boa tarde. Agora tem um Goiano dos Tomates, Leonardo. Tudo me lembra você. E depois tem um som do Justin Bieber. Tem JQuest 6:30. KLB, você vai lembrar de mim. 4:05.

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Ótima tarde para vocês todos. Muito bom, 4:26, passou por aqui Zezé e Luciano, os meus ídolos da música sertaneja, irmão da lua, amigo das estrelas. Mas quem é que não gosta dessa? Todo mundo gosta. Lucas e Luan, Horizonte Azul, KLB, você vai lembrar de mim, olha se vai. Jota Quest, 6:30, o som do Justin Bieber desfilou na nossa estação, mas fazia algum tempo que eu não escutava. Deixa eu aqui mandar um forte abraço aos nossos amigos internautas via aplicativo Rádios Nets, a você que nos ouve pela internet. Eu fico feliz em saber que vocês estão por aí nos prestigiando aos quatro cantos da cidade, a você que nos ouve pela frequência de 98.5, agradeço grandemente por estar nos ouvindo. Setor São Pedro, Parque das Nações, Avenida de Duque Torres, Duque de Caxias, Rua da Feira Coberta, Rua da Garagem da Prefeitura, Rua Santo Antônio. Alô, Cleomar Moreira, forte abraço a você e sua família, Deus abençoe. Deixa eu mandar um forte abraço também a você na Avenida 7 de Setembro, tá conosco, tá escutando. Vem aí mais um intervalo, não saia da sintonia, é coisa rápida, daqui a pouquinho já tem mais, não saiam daí.

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1: 4:28.
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1: 4:36, uma boa tarde. O nosso programa continua por aqui até as 4:45. Agora tem João Paulo e Daniel, a culpa é sua. E depois tem Kalene Sampaio, disco arranhado, Dendi Paulo e Paulino, os Cowboys da Viola, só felicidades. Vamos ouvir.

4h46, uma boa tarde para vocês. Tudo passou por aqui, o som do Gustavo Mioto com o Semi. Antes ainda de Paulo e Paulino, só felicidades. Eu tô indo nessa, agradecendo a cada um de vocês pela audiência, pelo rádio ligado. Eu volto amanhã às 3 da tarde. Grande abraço para vocês. Vem aí, Adelson Moura. Até amanhã.

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1: 4:46.
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1: 4:51.
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4: É agora mesmo, minha gente. Chegando com mais um programa Amado Batista para vocês. Edelson Moura por aqui, cumprimentando todo mundo. Aqui do meu lado, nosso aspone Charles Help. E do outro lado da máquina, meu colega, meu amigo Franklin Russo. Bacana demais, não é? E com esta equipe, nós vamos chegar aos quatro cantos do Brasil, levando música, alegria e a sua participação por aqui. Vamos começar porque a conversa tá boa, mas o povo gosta mesmo é de música. Ouça agora, Buraco Negro.

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1: Charles Alencar Azevedo. Alô, Charles Alencar. Mandou uma mensagem aqui para nós. Oi, Edelson Moura, estou ouvindo você na cidade de Abreulândia. Onde fica Charles Help? Charles Help? Abreulândia, em Mato Grosso. Oh, tá inteligente, Charles Help. É Mato Grosso, é? Legal, um abraço para o Charles em Abreulândia, segundo o nosso especialista, a nível de Brasil e exterior, Charles Help fica em Mato Grosso. Obrigado ao Charles Alencar. E vamos tocar para ele essa música legal do Amado Batista, que já está aqui na ponta da agulha. Aeromoça.

0: Diga lá, minha amiga.
1: Oi, Edelson Moura, bom dia.
0: Bom dia,
1: bom dia, Edelson.
0: Bom dia,
1: rapaz, faz tempo que eu tô pelejando pra falar com Edelson Moura. De todo jeito que eu já procurei, ainda não deu certo.
0: Tô aqui, minha amiga.
1: Agora eu tô mandando esse áudio aqui pra ver se consigo, né? Eu sou a Rosa, aqui do Bom Jardim, Maranhão.
0: Opa!
1: Muito desejo de lhe ouvir, de falar com você.
0: Bacana.
1: Quando você ouvir meu áudio, me responda, por favor.
0: Tá,
1: vou ficar muito contente, muito feliz em ouvir você me responder, viu?
0: Tá bom,
1: dia.
0: Rosa. Bom dia, boa tarde, boa noite. Já estou respondendo. Esta é a Rosa Feitosa, lá da cidade de Bom Jardim, no estado do Maranhão. E para ela, nós vamos oferecer aquela nossa casa.

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4: 5:05.

A luta fortalece o espírito. Se você tentou, pense nos benefícios da luta. A luta por ser ação congrega as forças e desenvolve o espírito, a mente, o coração. A exemplo de quem levanta peso e pelo exercício aumenta a potência dos músculos, o vigor do seu ser aumenta no bom combate. A luta com amor amplia o raciocínio, disciplina as emoções e melhora a forma de agir. Se você desistir, perde a chance de evoluir, de sentir o verdadeiro prazer de viver. Persista nos bons objetivos. São fortes as pessoas que não temem os obstáculos. Bacana demais. E com essa mensagem bonita, a gente traz agora a música Cheiro de Flor.

0: Vamos lá, minha gente. Continuando por aqui com o programa Amado Batista. Alô?
1: Bom dia, meu amigo Edelson Moura.
0: Bom dia.
1: Como é que tá por aí, meu amigo velho? Tudo tranquilo, tudo em paz?
0: Tudo bem, amigo velho.
1: É, aqui é o Márcio Luiz de Timon, no Maranhão.
0: Ô, amigo velho.
1: Tô passando aqui pra desejar a você um feliz dia, um feliz trabalho, tudo de bom, viu?
0: Obrigado, obrigado.
1: Também quero pedir uma música do meu amigo. Meu amigo não.
0: É.
1: Seu amigo.
0: É amigo, rapaz.
1: Amado Batista, viu?
0: Seu amigo.
1: Quero dar um fim em tudo, tá bom?
0: Tá certo.
1: Ofereço pra você, Frank Russo. O rapaz que não gosta de tomar banho, você sabe quem
0: Charles
1: é.
0: Help.
1: Não vou dizer o nome.
0: Charles Help.
1: E todo dia eu ouço o seu programa aqui pela Clube FM.
0: Certo.
1: Eu moro aqui no Timon, no Maranhão, mas a rádio que pega aqui é a Clube FM de Teresina, do Piauí.
0: Muito
1: entendeu?
0: Bem. Muito bem.
1: Eu desejo tudo de bom pra você, sua família.
0: Obrigado, meu amigo.
1: E que você torne essa pessoa maravilhosa que você. Que você é, apesar de que eu nunca vi, mas
0: sim,
1: com certeza você é essa pessoa maravilhosa. Que
0: sou legal, sou legal.
1: Os ouvintes falam, entendeu?
0: Isso.
1: Eu ofereço também pra minha comadre Leidiane, que mora no Parque Morada, no Maranhão. Tá bom?
0: Certo, tá bom.
1: Bom dia, boa tarde, boa noite, um bom trabalho.
0: Obrigado, okay. Márcio, muito obrigado. Quero dar um fim em tudo. É esse mesmo o nome da música, Franklin Russo?

0: para todo o Brasil. Este aqui é o programa do Amado Batista. E nós continuamos aqui atendendo os nossos queridos amigos.
1: Bom dia, Adelso.
0: Bom dia.
1: Gostaria de ouvir uma música de Amado Batista, secretária.
0: Claro.
1: Aqui é Tarciana Lima, de Buíque.
0: Muito bem, ô Tarciana. Vamos lá, tocar pra ela aí, Charles Help, Franklin Russo. É, secretária, isso mesmo. Toque aí pra nós.

0: Alô, alô, Lagedo, Pernambuco, tudo bem aí em Lagedo?
1: A gente retransmite o senhor todos os sábados, viu?
0: Sim.
1: Aqui pela rádio Cidade FM 99.5, Cabo de Santo Agostinho, Pernambuco. A outra emissora é Rádio Alternativa FM 107.5, na cidade de Lagedo, Pernambuco.
0: Certo.
1: E a outra é Rádio Colônia Leopoldina FM 104.9, viu? Manda alô aí.
0: Muito bem, legal. Muito obrigado, pessoal de Pernambuco, aqui com Edelson Moura, meu abraço. Muito obrigado a vocês aí, a todos vocês. Vamos cantar agora essa música linda do Amado Batista, Amor Antigo.

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1: Olha, Charles Help, recebi hoje uma reclamação que você está entrando no banheiro e molhando o banheiro todo, o pessoal limpa o banheiro, seca, depois você entra no banheiro, sai, deixa tudo molhado, aí pisa com o sapato sujo, vira aquela melação. Que você não sabe usar banheiro não, é, rapaz? Hã? Fez o quê? Se lavou? Como é se lavar dentro do banheiro? Você se lavou no nosso banheiro aqui? Como é se lavar? Hã? Lavou o sovaco no banheiro? Rapaz, isso é... Ô, Nara, dá um jeito nisso aí, Nara. É uma falta de respeito. Ele tá vindo lavar o sovaco aqui na rádio. Cara, tome banho em casa, pelo amor de Deus. Larga de ser sujo. Por isso que tá tomando banho na pia. Nunca vi dizer que a pessoa toma banho em pia. Vem pra cá com mau cheiro e lava o sovaco na pia do banheiro da rádio, é? Meu Deus do céu. Eu nunca vi uma coisa dessa. Tem razão do pessoal tá reclamando de você, viu? Vamos mandar um abraço para a Adailda. Ela é de Santa Cruz e fez aqui um pedido de alô para ela. Alô, Adailda, obrigado, viu? Grande abraço para você. Ouça aí, Agora ou Nunca Mais.

0: Sim, meus amigos, estamos de volta com o programa do Amado Batista, líder de audiência em todo o Brasil.
1: Olá, Edelson Moura, tudo bem?
0: Tudo.
1: Meu nome é Dinalva.
0: Oi, Dinalva.
1: Moro aqui em São Paulo e escuto o programa Amado Batista através da Rádio Bruto FM de Boqueira, Bahia.
0: Que legal.
1: E quero pedir a música do Amado Batista, Amor Pra Valer.
0: Certo.
1: Ofereço em especial ao nosso locutor, amigo José Roberto Neves.
0: Sim.
1: E para todos os ouvintes da Bruto.
0: Sim.
1: De Boqueira.
0: Certo.
1: E também para a nossa amiga Rita de Boa Vista, que sempre participa do seu programa. E, enfim, para todos os ouvintes da Brutos, para você também, tá bom?
0: Ô, minha amiga, muito obrigado.
1: Um abraço.
0: Fica com Deus você também, que prazer receber aqui a sua mensagem, viu? Essa é de Nalva, lá de Boqueira, mas que está morando em São Paulo. Que legal. Então vamos tocar pra ela a música que ela gosta. Amor Pra Valer.

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2: 5:38.
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4: 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E agora, minha gente, vamos ouvir mais uma do Amado Batista, Casa Bonita.

0: Vamos lá, Brasil! Programa Amado Batista no ar. Deixa eu falar aqui com mais uma pessoa, mais uma sócia do nosso programa, ela que sempre está mandando mensagem aqui pro Edelson Moura. Alô?
1: Bom dia, boa tarde, boa noite.
0: Bom dia, boa tarde, boa noite.
1: Quem tá falando aqui é Nelson de São José do Norte, Rio Grande do Sul.
0: Minha amiga.
1: Falo da Rádio Norte FM. Queria escutar a música Perdoa, porque eu acho muito bonita essa música.
0: Sim.
1: Para oferecer para todos meus amigos aqui de São José do Norte.
0: Sim.
1: E para vocês aí na rádio. Obrigado.
0: Obrigado,
1: bom
0: você.
1: Bom dia, boa tarde, boa noite.
0: Bom dia, boa tarde, boa noite, Nelson. Aqui você não pede, aqui você manda. E olha que o seu bom gosto é demais, viu? Essa música realmente é lindíssima. Perdoa. Perdoa.

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2: Vamos lá, né, meu povo? Continuando aqui com o programa Amado Batista. Este programa é retransmitido por mais de 800 emissoras de rádio em todo o país. E aqui nós temos como provar porque de várias cidades brasileiras chegam as mensagens dos nossos ouvintes, não é mesmo? Aí o pessoal diz assim, poxa, mas ele chega em tanta cidade, em tantos lugares. Verdade, meus amigos, são mais de 800 rádios que retransmitem o nosso programa. Por isso, o nosso grande alcance. Chegamos longe, não é, Delson Moura? É. Então vamos agora trazer para vocês a hora do quebra-galho. Vamos trazer mais uma música do nosso repertório, Amor Bandido.

0: Obrigado a todos vocês pela audiência. Se Deus quiser, amanhã estarei de volta com mais um programa do Amado Batista para vocês. Fiquem todos com Deus e até lá.
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1: 5:53.
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7: 6 horas.

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Boa noite, Yaciara. Boa noite, região. Boa noite, amados ouvintes em Cristo Jesus. Mais uma vez estou aqui para trazer o programa ao ar. Programa Você Quem Liga, Você Quem Pede o Louvor, Oração. E por isso nós estamos aqui para meditar a palavra do Senhor, porque a palavra do Senhor, ela é verdadeira, não é mesmo? Então eu quero agradecer a Deus pela vida que Ele tem me concedido até aqui, para estar ministrando o trabalho, para estar falando o amor de Deus a toda a família, a toda a criatura. E ainda que haja problemas na nossa vida, no nosso dia a dia, no cotidiano, mas Deus não nos abandona, a verdade é essa, né? Então, nós precisamos adentrar na presença do Pai e buscar Ele em todo momento. Em todo momento, nós vamos estar buscando a presença do Pai, não é mesmo, amado? Então, nós vamos estar orando nesse momento por toda Yaciara, por toda a região, por todos os amigos, por todos os ouvintes, e dizer que Deus, Ele é soberano na nossa vida. Que a cada dia que se passa, a nossa vida precisa estar debaixo da graça do Senhor. Porque somente Deus, amado, somente Deus pode nos libertar de todo mal, de todo perigo. Essa é a verdade. Se você crê que Deus, Ele é amor, que Deus liberta, que Deus cura, que Deus transforma,

0: Senhor, é maravilhoso para conosco. Adentramos, Pai, na Tua presença para Te buscar em espírito e em verdade. Esteja, Pai, no controle de todas as coisas. Esteja, Pai, no controle da minha vida, da vida da minha família, meus amigos, nossas igrejas evangélicos e católicos. Que o Senhor esteja, Pai, na direção de cada um, nos dando, Pai, a sabedoria que vem dos altos céus. Porque somente o Senhor pode nos dar a paz, somente o Senhor pode nos dar o livramento. E nessa noite, Pai, eu Te peço, nos dê, Senhor, cada dia mais livramento sobre a nossa vida e que o Senhor esteja abençoando a minha família, as nossas igrejas, abençoa a nossa cidade, nosso estado, nosso país, porque o Senhor é maravilhoso para conosco. Eu Te louvo e eu Te bendizo, Pai, hoje e sempre, em nome de Jesus. Amém e amém. Amém, amados. Então vamos de louvor. Quero oferecer esse louvor para todos que estão com o seu rádio ligado, conectados nas redes sociais, e que Deus possa se fazer valer a sua fé nessa quinta-feira, dia 25 de junho. Que Deus possa abençoar ricamente a sua vida, a nossa vida, em nome de Jesus. Vamos ouvir. Sou um dos dez. Né, Rosária? Geralmente ela gosta muito desse louvor e esse louvor realmente é muito bonito. Sou um dos dez. Vamos ouvir para a honra e glória do Senhor.
1: Essa história é muito linda. Uma certa vez Jesus curou 10 leprosos de uma vez.

Amém? Salmo dos 10. Quantas vezes você já entrou no teu quarto? Quantas vezes você já desjoelhou, aonde você estiver, para agradecer a Deus pelo milagre, pelas bênçãos derramadas pela sua vida? Esse louvor fala dos 10 e só um voltou para agradecer a Deus. E aí? Você tem agradecido a Deus por tudo que tem feito em nossa vida? Em sua vida? Se não, o momento é agora. Peça perdão ao Senhor. Busque a presença dEle em espírito e em verdade. Amados, eu quero nesse momento, no meio do programa, orar pela vida da Alana. Ela não está muito bem de saúde. Orar pela vida da Cristina, da Liz, ali. A Alane depois foi embora para Bahia. Não sei o que acontece no lugar, mas não são de lá, mas não se adaptaram naquele lugar, porque há muitas concorrências, concorrências de produtos, né, naquela região, e eles ficam. São alérgicos, né, Tatá e Quantalana, e Deus, assim, vai fazer o melhor. Tem dias que eles querem vender uma chácara ali para poder vir embora para o Goiás, e o tempo é do Senhor. Então vamos dedicar a vida a eles, vamos orar pela vida deles, né, e continuar orando pela vida dela, dando saúde, a vida da Tatá. Orar também pela vida da Tia Kinu, que não está bem, né? A idade já avançada. Orar pela família da Marli também. Orar um pelos outros. Orar pela vida do Anderson, meu sobrinho, ali em Brasília, né? Porque realmente as enfermidades, ela vem e às vezes nos abala muito, né, amado? A enfermidade vem e nos abala. Se nós não tiver com nossos corações voltados para o Senhor, às vezes a gente vai lá para o fundo do poço, né? Então, meu sobrinho, ele teve esse problema, né? Ficou na UTI 9 dias por causa de um dente siso, e agora ele vai ter que retirar o outro dente siso. E aí bate aquela insegurança, né? Mas eu conversei com ele e disse, ó, Deus, ele está no controle de todas as coisas. Não desespera, porque Deus, ele é o Deus do impossível. Então vamos orar pela vida dele. Vamos dizer que Deus é tremendo, que Deus é soberano, que Deus cuida, que Deus transforma a nossa vida. Então, precisamos dizer que Deus está no controle de todas as coisas. Quero mandar meu alô também para Lima Maria, ainda não viu o áudio, mas vou ver daqui a pouquinho. E também para Rosária, para Juarez, para Ita, né? Para Elias, lá em Guarani de Goiás, mais uma vez Tata e Alana, e todos os amigos aqui, seu João do Calçamento, seu João do Muque, Dona Maria de Getúlio, Dona Erika do Esquinão, seu Edmundo, e são muita gente conectada no programa, e que Deus possa assim nos abençoar. Irmão Neutro, irmão Cacildo na Fazenda, irmão Cacildo no Parque das Nações, e nós precisamos dedicar nossa vida ao Senhor, a cada dia. Então vamos ouvir este louvor. Eu quero oferecer para Tatai. Quero oferecer para todos que estão com seu rádio ligado, Joaquim Neto, se estiver na escuta, Neguinha, e muita gente no meu lar, na minha rua, Avenida Duque de Caxias. Ofereço para todos aí da Avenida Duque de Caxias, para todos da cidade, os comércios, que Deus abençoe ricamente a Drogaria Alencar, Mercado Alencar, Sacolão Compre Bem, os depósitos, que Deus venha falar conosco através de cada um. Vamos ouvir este louvor para a honra e glória do Senhor.

Amém, amados. É muito bom. Obrigado, Jesus, por morrer na cruz por mim. Muitas das vezes você ainda não tem essa convicção que Jesus morreu na cruz por mim e por você. Às vezes tem hora que você acha que você é o dono da razão, você não deve nada. Eu fico às vezes meditando: ai de mim, ai de você, se não fosse a entrega de Deus sobre o seu filho para nos salvar. E aí, amado, você ainda não fez essa reflexão que Jesus morreu por você. Tem muita gente que acha que não deve nada. Eu devo a gratidão ao meu Deus por enviar seu único filho para me salvar, para morrer no meu lugar. Que você também tenha essa convicção. Nós não somos nada sem a presença do Pai. E a cada dia que se passa, o homem vai distanciando da presença do Senhor. O homem vai afastando, o homem vai se entregando, o homem vai perdendo a fé, o homem vai perdendo o amor, o homem vai perdendo o vínculo familiar. Mas que nessa noite o Senhor possa te abençoar ricamente, a tua vida e a minha vida. Amém? Quero agradecer a participação do irmão Mauro e irmã Maria. Agora estão firmes, né, ouvindo o programa. Então eu não sei quem está ouvindo o programa. Quando mando uma mensagem, eu vou lá e olho. Aí eu sei que estão ouvindo. Mas sei que tem muita gente que ouve o programa e não manda mensagem. A irmã Rosina, por exemplo, ela não perde o programa e é muito difícil ela me mandar uma mensagem. Mas ela sempre fala: meu irmão, estou ouvindo o programa. Irmão Cacildo, estou ouvindo o programa. Maria Gonçalves, estou ouvindo o programa. E assim vai, né? Mas que você tenha essa convicção que Deus cuida de cada um de nós. Quero dizer para a Alana que a nossa fé é baseada em Cristo Jesus, não é no homem, é em Cristo. Então não deixa de buscar a paz em Cristo, a saúde em Cristo, a vida em Cristo. Assim também a Cristina e a Liz, para que Deus venha curar, para que Deus venha transformar em nome de Jesus. Você, aonde você estiver, que Deus esteja abençoando a tua vida. Que Deus esteja curando todas as enfermidades, voltando os movimentos, que se perderam, que estão se perdendo. Que Deus possa restituir para a honra e glória do Senhor. Amém? Então, o irmão Mauro pediu um hino bonito, né? Então vamos ver se ele vai gostar desse hino. É para a honra e glória do Senhor. Para mim não tem um hino feio. Todos os hinos são bonitos, mas cada um tem a sua o seu gosto, né? Mas esse hino eu acho ele muito bonito. Então vamos ouvir para a honra e glória do Senhor. Eu já aproveito e ofereço para você que está aí do outro lado da cidade, com seu radinho ligado, conectado nas redes sociais, e que Deus possa se abençoar a sua vida. Vamos ouvir para a honra e glória do Senhor.

Ô, Glória, mesmo, quer vitória? Vai chorando, geme e chora. Né, Mauro? E muitas das vezes nós queremos a vitória, mas não queremos a luta pela vitória. Queremos de graça. E nós precisamos entender que nada vem de graça se nós não correr atrás. Quer vitória? Vai chorando, geme e chora. E a vitória virá. Eu quero agradecer a todos, direto ou indiretamente, por estar ouvindo o programa. Sei que são muita gente. Brasília, Bahia, Goiânia, os povoados, as fazendas. E a cada dia, amado, nós precisamos adentrar na presença do Pai. Eu sempre falo, não deixam de buscar a presença do Senhor. Tá difícil? Imagina sem Ele. Como será? Né? Como será sem a presença do Pai? O que será de você? Então nós precisamos buscar a presença do Senhor antes que seja tarde demais. Tira um tempo. Eu acredito que você que tirou um tempinho para estar ouvindo o programa já é uma dádiva de Deus. Já é um presente de Deus. Eu quero oferecer esse louvor para Tatai, para toda a família, todos os amigos aqui em Aciara. Todos os amigos de Tatai, Dona Darcy, ali no Coqueiro também, quero oferecer para toda a família, Zezinho, Tita e todos os familiares, oferecer para a Tia Kinu esse louvor que ela gosta muito. Primeiro dia, quando Marli comprou o raidinho, eu ofereci esse louvor e ela mandou um vídeo e eu me emocionei de ver a Tia Kinu cantando esse hino. Eu espero que ela esteja bem, que Deus esteja no controle de todas as coisas, em nome de Jesus. Vamos ouvir para a honra e glória do Senhor. Ofereço também para Joaquim Neto e para todos que estão aí. João do Calçamento, João do Muque, Dona Erika dos Quinão, todos os meus amigos, toda a minha família, todas as nossas igrejas. Que Deus abençoe ricamente a nossa vida, a nossa cidade. Em nome de Jesus, vamos ouvir.

Amém? É, os milagres acontecem quando você tem fé. As bênçãos são derramadas sobre a tua vida quando você é próspero ao Senhor. Eu sou fruto dos milagres de Deus. Eu falo por mim. Os milagres que Deus tem derramado sobre a minha vida, só gratidão. Eu quero oferecer esse louvor para minha esposa, que a Alana pediu, né? Minha esposa fez aniversário dia 20, né, desse mês, e ela pediu esse louvor para oferecer para ela, né? E que Deus possa se abençoar a vida da minha esposa, nosso lar, que ela continue sendo dedicada ao lar, aos filhos, à família, aos amigos, e que a cada dia nós possamos andar na presença do Senhor. Então esse louvor é pedido da Alana, oferecendo especialmente para a Ângela, minha esposa, em nome de Jesus. Vamos ouvir para a honra e glória do Senhor.

Glória a Deus, amém? Advogado fiel. O nosso Deus, ele é advogado dos advogados. É ele que julga a causa, é ele que dá a sentença, é ele que determina tudo em nossa vida. Se você tem uma causa para resolver, coloca nas mãos do Senhor. Tudo vai dar certo, amém? Eu quero também atender o nosso irmão Neuto lá da Fazenda, São Gabriel. Ele pede um louvor, né? João Marcos e Maria Eduarda. Todos os louvores delas são lindos, né? E também já aproveito e ofereço para todos que estão aí, seu rádio ligado. Que Deus possa falar aos nossos corações. Vamos ouvir. Muito lindo esse louvor. Que você possa estar conectado na presença do Senhor, buscando Ele em espírito e em verdade.

Amém? Esta é a última hora. Tudo está se cumprindo e é verdade. Eu quero oferecer esse louvor. Estamos chegando no final já do programa, mas ainda há tempo. Vou oferecer para o meu genro lá em Goianira, minha filha, meus netos ali. Que Deus possa abençoar ricamente a vida deles. Foi muito bom os dias, poucos dias que estiveram aqui. Mas foi um dia maravilhado na presença do Pai. Nós conversamos, nós dialogamos, nós falamos um pouco sobre a vida, sobre a realidade da vida. E Deus a cada dia nos conforta grandemente. Amém? Então esse louvor vai para ele e toda a família e todos os amigos que estão ouvindo o programa. Agora, para a honra e glória do Senhor. Vamos ouvir. Que você possa entender que este louvor, ele é uma realidade para mim e para você. Vamos ouvir para a honra e glória do Senhor.

Amém. Desta vida não se leva nada. Se Deus me deu, se Deus tomou, bendito seja o nome do Senhor. Por que que você está tão preocupado com o amanhã, se o amanhã não nos pertence? O amanhã cabe somente ao Senhor. Então viva o hoje, debaixo da graça do Senhor. Eu quero deixar um versículo bem claro para todos que estão na escuta do programa. Lá em Salmos capítulo 119, versículo 10, diz assim. Salmos 119, versículo 10, diz assim. De todo o meu coração te busquei, não me deixes desviar dos teus mandamentos. Salmista clamando ao Senhor. De todo o meu coração te busquei, não me deixes desviar dos teus mandamentos. Então, meu amado, não há nada melhor, meu amado ouvinte, do que buscar a Deus de todo o nosso coração, de todo o teu coração. Não há nada melhor. Deus é tudo em nossa vida, Deus é em primeiro lugar. Não estou dizendo que você não tem direito de se divertir, ir no casamento, ir numa festa de aniversário, comemorar, uma roda de amigos, bater papo, jogar a conversa fora, mas não deixa de ir buscar a presença do Pai. Deus é tudo em minha e em sua vida. Deus é tudo em nossa vida. Então buscar, conhecê-lo e ter intimidade com Ele, amado, é gratificante. É gratificante. A vida é mais fácil quando temos a certeza de que Ele está conosco. Ele quem? Nosso Deus, né? A vida se torna mais fácil. E é verdade. Quando as pessoas se afastam da presença do Senhor, quem aproxima? O inimigo. E o inimigo, aproximando da vida, ele faz um fracasso. Mas quando Deus está com você e você está com Deus, você está buscando ao Senhor de todo o seu coração, Ele está comigo, está com você, e que estamos cumprindo seus mandamentos no Senhor. Ei, vamos ficar próximo do Senhor. Vamos buscar a presença do Pai. Vamos viver primeiramente em Cristo Jesus. Vamos viver intensamente na presença do Pai. E tudo vai ocorrer bem. No relacionamento, nas finanças, no trabalho, no trânsito, na saúde, nos filhos. E enfim, em tudo, no amor e você, buscando o Senhor, tudo vai bem. Amém? Então vamos orar. Hoje é quinta-feira, hoje são 25 de junho, né? Que Deus possa abençoar a minha e a tua vida em nome de Jesus. Senhor, eu coloco na tua presença todos os amigos que pediram oração, toda a família. Eu coloco na tua presença a vida da Alane, a Cristina, a Lisa, o Pai. Eu coloco na tua presença a vida de Maria Gonçalves, a vida de Rosária, a vida da minha esposa, o Pai, que está um pouco ainda sentindo dor, mas que ela vai estar curada, já está curada em nome de Jesus. Eu coloco na tua presença a vida de Anderson ali em Brasília. Pai, esteja na direção do teu servo, Pai, dando ele saúde, dando ele discernimento. Esteja, Pai, na direção de cada família, de cada amigos, ó Pai, nos dando, Senhor, tudo aquilo que vem de Ti. Eu louvo pela minha vida, cura, Senhor, toda a enfermidade agora, vai queimando, Senhor, para a honra e glória do Pai. Te louvamos e Te bendizemos hoje e sempre, em nome de Jesus. Amém e amém. Amém, amados. Então, que Deus abençoe, tenha um final de semana abençoado, busque uma igreja mais próxima da sua casa, vá orar, vai confraternizar com os amados ouvintes, vai somar força com pastores, com os irmãos, buscar a presença do Pai. O domingo é um dia especial, é o dia do Senhor. Amém? Então fica com este louvor para fechar em nome de Jesus.

0: 73.
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0: 7:47.
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0: 8:02.
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4: 87.